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0: Boa noite, são 2 horas. 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

0: Boa noite, são 4 horas. 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

0: Bom dia, são 5 horas. 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

0: Bom dia, são 6 horas. 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

0: Bom dia, são 7 horas.
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1: Bom dia, são 8 horas.
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1: Muito bom dia e uma excelente segunda-feira. Seja muito bem-vindo a mais uma manhã na sua Rádio Clube da Covilhã. Começamos uma nova semana e seja caminho para o trabalho, já no trabalho, a levar os mais pequenos à escola ou simplesmente a começar o dia com mais calma. Espero poder fazer-lhe companhia ao longo desta manhã. Eu sou Inês Pombinho e vou estar consigo até às 12 com muita música, boa disposição, informação e tudo aquilo que precisa para começar esta segunda-feira da melhor forma. Por isso aumente o volume e fique desse lado, porque a semana começa aqui na sua Rádio Clube da Covilhã. Abrimos amanhã aqui com o Mon Amour e seguimos com Aragão e Mariana Pereira com a música Amor de Agosto.
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acabou de ouvir Peruca com Fernando Daniel, a música a encontrar. São agora 8h19 e vamos continuar com boa música nesta manhã de segunda-feira para abrir aqui esta semana. Já a seguir vem o FF com O Que É Bom É Para Se Ver.

Eternity foi a música que acabou de ouvir. São agora 8h29 e vamos seguir aqui a nossa manhã. Está na altura de darmos aqui um olhinho às previsões meteorológicas para o dia de hoje. Segundo o Instituto Português do Mar e da Atmosfera, para hoje as temperaturas voltam a subir, chega uma vaga de calor aqui a Portugal e a nossa região não é exceção. O céu vai continuar limpo e o vento já não se faz sentir em relação à semana passada. Vamos ter aqui atenção às máximas previstas para o dia de hoje. Na Covilhã prevê-se que estejam 34 graus de máximas. No Fundão, 34 graus de máximas. Em Penamacor, também 34 graus. Em Belmonte, também 34 graus. E nas Penhas da Saúde, 25 graus de máximas. Já sabe, com o calor, tenha atenção. Leve sempre a água consigo, beba muita água, use protetor solar e sempre que puder, nas horas de maior calor, procure um lugar mais fresquinho para estar ou se já se hidratar bastante, se estiver no trabalho não tiver como procurar um sítio mais fresco, pelo menos que se hidrate, já é uma ótima ajuda aqui para este dia que vai estar muito calor. Atenção, vai estar mesmo bastante calor. São agora 8h30 e seguimos com música. Sorry, I'm here for someone else, de Benson Boone.

Somos mais fortes e é uma realidade que nos diz aqui o Zamor Eletro. Faltam 23 minutos para as 9, amanhã passa sempre a correr. A próxima música é do António Zambujo com o Miguel Araújo e chama-se No Rancho Fundo.

A nossa vez do Escalinho foi a música que acabou de tocar aqui nesta segunda-feira. Pois é, chegámos para abrir mais uma semana e está aqui comigo Inês Pombinha a fazer-lhe companhia. Já sabe, pode ouvir-nos em 97.0 ou através do nosso site www.radio-covilhã.pt. E falta pouquinho tempo para chegarmos às 9, falta cerca de 15 minutos. Seguimos com Domingos e a música Romance de Cinema.

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1: Romance de cinema de Domingos foi a música que ouviu. Já de seguida vem o jejão de Master Jake e faltam 10 minutos para as 9.

Master Jake com a música Jejão. E estamos mesmo quase a chegar às 9, falta 4 minutos para as 9. Já sabe que fazemos uma breve pausa para a publicidade e eu volto logo depois disso com mais música, animação para esta manhã e sugestões para aproveitar esta semana de setembro. Até lá, fico aqui com Damian David e a música Next Summer. Até já!

0: Bom dia, são 9 horas.
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2: Muito bom dia, seja bem-vindo de volta aqui ao nosso programa da manhã de hoje. Hoje que é segunda-feira, pois é, abrimos esta semana em grande aqui com o nosso programa. Está aqui comigo Inês Palminha, fazer-lhe companhia até às 12. E vamos abrir esta segunda parte do nosso programa com música. Vem aí Perfume, de Evandro e Ludmilla.

Ouviu agora a música Gaivota, versão de Dulce Pontes, a passar aqui nesta manhã. Passam agora 20 minutos das 9 e vamos seguir com a música. Agora fiquem com Jonas Blue e Jack Jack, a música Rise.

0: I'm ready de Demi Lovato aqui a passar nesta manhã de segunda-feira. São agora 9h27 e está na altura de espreitarmos os principais títulos aqui em destaque na imprensa nacional. Os principais títulos das capas dos jornais nacionais. E vamos começar pelo Correio da Manhã. Em destaque está aqui o desporto, neste caso o futebol. Dragão foge na frente do clássico emotivo com as duas equipas a lutar pela vitória. Benfica mostrou classe, só não contava ficar com 10. E depois também aqui Varandas segura Rui Borges. O destaque na parte da sociedade é um exclusivo do Correio da Manhã, prémio de 64 milhões no negócio da REN. Na véspera da compra, cada ação valia 3,55 euros. O governo pagou 4,25 euros. Aqui as eleições na Alemanha, a extrema-direita conquista outro estado alemão e alerta também aqui nas barragens, alerta para seca no norte e centro. Outro destaque para o título: Fátima abençoa 170 mil motociclistas. Patriarca pede condução responsável. São estes os destaques aqui do Correio da Manhã de hoje. Depois, no Jornal Público, em destaque também está o desporto. É quase a notícia do dia em todos os jornais. No futebol, o Futebol Clube do Porto vence Benfica por 3-1 e acelera na frente da Liga. Aqui também um destaque para secretas: avaliam usar inteligência artificial e mantêm extremismos violentos no radar. Fenómenos de radicalização vistos como ameaças à segurança. Parecer pede lei clara para acesso a metadados. Na Rússia, o maior ataque contra Moscou ensombra a vitória de Putin e na justiça, o pai administrou 70 processos em que a empresa do filho era credora. E um destaque aqui também na Alemanha, as eleições na Alemanha. Merz admite desastre eleitoral e diz que se mantém chanceler. Depois, no Jornal de Notícias, os títulos em destaque para hoje também vai aqui para o Futebol Clube do Porto, o jogo do Futebol Clube do Porto com o Benfica. Barão azul, águias reduzidas a 10 logo aos 35 minutos. Dragões já têm 5 pontos de vantagem sobre os rivais. Depois, aqui na educação, um professor de música preso 16 anos por usar aluna como objeto sexual. Os crimes foram cometidos ao longo de 7 anos e começaram quando a vítima tinha 12. O fundador de academia fazia juras de amor. Aqui também na justiça, já homem abatido com 4 tiros por dupla de irmãos. E na habitação há 300 camas vagas para universitários nas pousadas. São estes os destaques aqui no Jornal de Notícias. E por último, o Diário de Notícias. Futebol Clube do Porto contra Benfica. O Porto vence o primeiro clássico do campeonato e abre vantagem na liderança. Depois aqui um destaque na política: PJ resiste Luís Neves e só perde para as Forças Armadas na confiança dos portugueses. Numa análise do grau de confiança dos cidadãos em relação a 13 instituições, a Polícia Judiciária obtém 59% de avaliações positivas. O governo é quem tem o pior resultado, seguido de perto pelos sindicatos. O setor da justiça também não convence inquiridos. Depois aqui também um destaque para a Alemanha, novamente, é um assunto em destaque agora na Europa. As eleições na Alemanha, Merz assume desastre eleitoral, mas mantém-se como chanceler. É aqui o destaque do Diário de Notícias de hoje e também aqui para a parte da saúde. Os centros de saúde, há mais de 107 mil portugueses com um médico de família. E nos combustíveis, o governo sem margem para alívio fiscal nos impostos. São estes os principais títulos em destaque nesta manhã de segunda-feira, nesta terceira semana de setembro. O mês vai passando assim a correr. E seguimos aqui o nosso programa com música. Vem aí Também Sonhar, de Soulja e Sara Tavares.
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0: 29 e vamos seguir com os Dama e o Que Lá Vai, Lá Vai.
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história de Diogo Pissarra. Faltam 15 minutos para as 10. Pois é, esta segunda parte do nosso programa desta segunda-feira está quase a terminar, mas ainda não terminou esta segunda parte, por isso vamos continuar com a música. É Giri Fernando, Daniel, sem ti.

Senti de Giri Fernando Daniel. E já a seguir, são agora 9h49, já a seguir vem Morgan Mullen e Tate McRae com What I Want.

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1: Badocha com a música Carinho, e faltam cerca de 4 minutos para as 10. Já sabe que depois das 10 fazemos uma breve pausa para a informação e depois publicidade. Eu volto logo a seguir a isso para lhe dar mais animação, para lhe dar mais música nesta manhã e fazer-lhe mais companhia. Por isso agora fique com Borboleta, de Edmundo Vieira. Até já.

0: Bom dia, são 10 horas. 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

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O jovem violoncelista natural da Covilhã, Bernardo Ferreira, venceu o Prémio Jovens Músicos 2026, um dos mais prestigiados prémios nacionais organizado pela Antena 2. A Câmara Municipal da Covilhã quer proceder à substituição de mais de 20 mil luminárias e operacionalizar a iluminação do município ainda este ano, depois de ter recebido a aprovação do Tribunal de Contas. A informação foi dada pelo Presidente da Câmara Municipal, Hélio Fazendeiro, durante a reunião de Câmara Pública realizada na última sexta-feira. O Pentaclube da Covilhã assinalou 16 anos de atividade com um momento simbólico durante um treino de atletismo, reunindo atletas e elementos do clube. A celebração oficial está prevista para novembro, com a realização da habitual gala. O presidente do clube, Amaro Teixeira, destaca a evolução do Pentaclube da Covilhã, que conta atualmente com cerca de 100 a 120 atletas distribuídos pelas várias modalidades que o clube pratica. A Colabora na Covilhã recebe dia 23 às 18 horas a jornalista do Público Ana Cristina Pereira para a apresentação do seu livro Portugueses Ciganos, 5 séculos de resistência. A obra resulta de um trabalho de investigação que cruza testemunhos recolhidos de norte a sul do país. A União das Freguesias de Covilhã e Canhoso abre inscrições para o programa Freguesia em Movimento, uma iniciativa desenvolvida no âmbito do programa Desporto Sénior do município da Covilhã. Segundo nota de imprensa, o programa pretende incentivar a prática regular de atividade física junto da população sénior, promovendo simultaneamente o bem-estar, a mobilidade, a autonomia, a qualidade de vida e o convívio entre os participantes. O Departamento de Investigação Criminal da Guarda, da PJ, deteve ontem, ao final do dia, fora de flagrante delito, um homem de 52 anos, presumível autor de 4 incêndios florestais ocorridos em áreas limítrofes do Conselho de Penamacor. 3 dos incêndios ocorreram a 29 e 30 de maio e um quarto ocorreu na data da detenção. E a Polícia Judiciária, através da Diretoria do Norte, deteve um cidadão estrangeiro com 33 anos, procurado pelas autoridades brasileiras para cumprimento de uma pena de prisão de 5 anos pela prática do crime de sequestro ocorrido em 2017 em Ribeirão das Neves, no estado brasileiro de Minas Gerais. Segundo a PJ, a detenção ocorreu na cidade da Guarda. A padaria Dias conquistou 3 medalhas de ouro, pão de centeio, broa de centeio e trigo das beiras e uma medalha de prata na categoria de inovação com o pão pavê de trigo e milho com sementes no 15º Concurso Nacional de Pão Tradicional Português. Olivier Bonamici conseguiu concluir a subida à torre no âmbito do 1993 à Conquista da Torre, Festival de Cicloturismo da Serra da Estrela, e terminar com um tempo de 3:22, sendo que antes da partida o comentador teria previsto o tempo de 4 horas e 30. O festival veio a revelar-se um rotundo sucesso com mais de 2 mil participantes. A ciclista Ana Caramelo, natural de Caria, no Conselho de Belmonte, é a nova campeã nacional de gravel em elite femininos, atleta da

A Matos Mobility conquistou o título este domingo em Corus, numa prova marcada pelo calor intenso e por um percurso exigente. É o ponto final nesta síntese informativa, continuação de excelente segunda-feira.

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8: Muito bom dia, seja bem-vindo de volta. Pois é, já são 10 horas. Amanhã passa num instante, já estamos aqui na terceira parte do nosso programa. Já vamos aqui a metade desta manhã e vamos abrir com música, obviamente, porque é a melhor forma de aproveitar assim esta manhã de segunda-feira para animar, para dar assim uma vontadezinha de começar a semana da melhor forma. Fiquem com o Bispo Evandro e a música Essa Saia.

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0: Obrigado. Muito obrigado.
1: Acabou de ouvir Paulo de Carvalho, são 10 horas e 29 e está na hora de espreitarmos as previsões meteorológicas para o dia de hoje, para esta segunda-feira. Segundo o Instituto Português do Mar e da Atmosfera, para hoje o céu vai estar limpo, comparando com a semana anterior, o vento não se vai fazer praticamente sentir. E o calor está de volta, pois é, inicia-se esta semana uma onda de calor aqui nesta terceira semana de setembro. E por isso vamos ter atenção aqui às máximas previstas para o dia de hoje aqui na região. Na Covilhã prevê-se que as máximas rondem os 34 graus, no Fundão também 34 graus de máximas, em Penamacor também 34 graus, em Belmonte, 33 graus de máximas e algumas nuvens. E nas Penhas da Saúde, 25 graus de máximas e também algumas nuvens aqui nas Penhas da Saúde. São estas as previsões meteorológicas para o dia de hoje. E já sabes, os conselhos do dia continuam a ser: beba muita água, use protetor solar e sempre que possível procure um local mais fresco para se resguardar nas horas de maior calor. São pequenos pormenores que podem fazer alguma diferença. Seguimos amanhã com música, já são 10h30 e vamos ouvir agora Last Friday Night de Katy Perry.

0: Foi aqui o Mac Miller com a Ariana Grande e a música Best Part. São 10h37 e seguimos amanhã. Agora vamos passar para a música portuguesa. És à toa com o Luís Triganchero e Buba Espinho, tu na tua.
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Algo mais de milhões, faltam 14 minutos para as 11 e continuamos com a música portuguesa, agora com Marisa Liz e o que é seguida de Carolina dos Landes.

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Plot twist de Carolina Deslandes foi a música que acabou de escutar aqui nesta manhã de segunda-feira. Já é dia 21 de setembro, pois é, este mês está a passar a correr. E acreditem em mim, daqui até ao Natal. É no abrir e fechar de olhos e já lá estamos. Mas o calor faz-se sentir na mesma e por isso já sabe, para hoje não se esqueça de beber muita água, não se esqueça do protetor solar e quando estiver muito calor, se puder apanhar assim um fresquinho, aproveite para o fazer. Estamos quase quase a terminar esta terceira parte do nosso programa. Já a seguir às 11 vem uma breve pausa para publicidade e eu volto logo a seguir a isso. Até lá, fica aqui com uma novidade aqui da música portuguesa. É música, é um de Bulbo Espinho. Até já.

0: Bom dia, são 11 horas.
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seja bem-vindo de volta. Abrimos aqui esta última parte deste programa de segunda-feira com o DJ Télio. São agora 11:06 e vamos seguir com mais música. É o George com a música...

E continuamos com ritmos que nos fazem dançar, são 11 e 9 e agora vem aí o Eddie Lemos com O Amor Que Vi Partir.

Passam 13 minutos das 11 e seguimos aqui com música. Agora vem o Fernando Daniel com música a cair.

Luís, represas com a música Eu Vi, são agora 11h20 e vamos seguir amanhã com Miquel Carreira, Anselmo Ralph, Tony Carreira e Toy. É música, beijo.

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1: Ó Dona Inês, veja lá, ele é um rapaz.
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Always Love You de Elton John, Young Thug e Nicki Minaj. E já de seguida vem música portuguesa, é o Evandro com Andreia, música Carta.

E chegamos assim ao fim aqui deste nosso programa da manhã de hoje, deste primeiro programa da nossa semana, hoje que é dia 21 de setembro. Foi um gosto estar aqui consigo nesta manhã de segunda-feira. Já sabe que volto às 13 com o nosso programa de discos pedidos, por isso se tiver música que quer muito ouvir, basta ligar para o 275-249-873. Pode também enviar uma SMS para o 924-066-002 ou então entrar em contacto connosco através da nossa página do Facebook Rádio Clube da Covilhã. Já a seguir vem informação e mais música. Eu volto às 13, se não tem a oportunidade de

estar connosco depois do almoço. Volto amanhã às 8 com mais um programa aqui com muita música, informação e animação para a terça-feira, que é amanhã. Por isso, fique desse lado. Eu volto já depois de almoço, uma continuação de um ótimo dia. Fique agora com Nena e a música Passo a Passo.

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1: Boa tarde, notícias na Rádio Covilhã. Rostos representativos da comunidade covilhanense aceitaram o desafio de dar vida à divulgação da candidatura da Covilhã à Capital Portuguesa da Cultura 2028, figurando em outdoors e mupis.

0: da cidade, numa afirmação clara de que este é um projeto de todos, aponta a Câmara Municipal da Covilhã. Em nota de imprensa dá conta que a candidatura está a ser promovida pelo município da Covilhã e tem como base uma estratégia de comunidade e de integração que envolve agentes culturais, empresas, escolas, instituições, universidade e outras entidades de diversos setores. Entre os presentes na campanha, cujos materiais foram desenvolvidos pela Lobby Films and Advertising, há uma bailarina, um jovem músico, um escritor da nova geração, uma artesã, uma guardiã da cultura popular, um empresário da restauração, uma representante do operariado, um estudante da UBI, um representante da juventude, uma criança e um responsável de instituição que apoia idosos. Sendo personalidades conhecidas e reconhecidas de diferentes áreas, não se apresentam apenas em nome individual, mas representam-se simbolicamente toda a comunidade, sublinha a Câmara Municipal. As imagens são acompanhadas da mensagem simples e clara: somos candidatos. O jovem violoncelista natural da Covilhã, Bernardo Ferreira, acaba de vencer o Prémio Jovens Músicos 2026, um dos mais prestigiados prémios nacionais, organizado pela RTP Antena 2. Depois de ter vencido a classe de violoncelo em julho, foi agora aclamado como Jovem Músico do Ano. Bernardo Ferreira tem vindo a afirmar-se como um dos jovens violoncelistas portugueses de maior projeção. Em 2025, foi elogiado pela publicação especializada da Opera Clique pela sua presença tímbrica e autoridade carismática de um verdadeiro solista. No seu percurso, soma já diversas conquistas e vários prémios nacionais e internacionais. Atualmente, encontra-se a concluir um mestrado em interpretação na Escola Superior de Música e Artes do Espetáculo, a ESMAE, no Porto, na classe de Filipe Quaresma. Desde fevereiro, frequenta também o Master of Performance numa orquestra em Zurique. Foi aluno do Conservatório de Música e da EPABI. A Câmara Municipal da Covilhã quer proceder à substituição de mais de 20 mil luminárias e operacionalizar a iluminação do município ainda este ano, depois de ter recebido a aprovação do Tribunal de Contas. A informação foi dada pelo presidente da Câmara Municipal da Covilhã, Hélio Fazendeiro, durante a reunião de Câmara Pública na última sexta-feira. O presidente revelou que estão a trabalhar empenhadamente com o objetivo de substituir a iluminação no concelho para que a mesma melhore as condições que existem em alguns locais da cidade.
1: Finalmente chegou o visto do Tribunal de Contas ao concurso de concessão da substituição da iluminação pública do nosso concelho. Esse visto favorável já chegou. Quero-vos dizer que estamos a trabalhar empenhadamente e a todo vapor dentro da Câmara Municipal e já tive a oportunidade de reunir com os serviços do município, nomeadamente os serviços de energia e do DOP, com o Sr. Vereador João Marques, quem agradeço e que está a acompanhar também neste assunto com proximidade, e com a entidade concessionária que venceu este concurso no sentido de operacionalizarmos a substituição da iluminação do nosso município, esperando e desejando e trabalhando para que esta substituição venha melhorar as reconhecidas deficiências e condições que existe, de iluminação que existem em alguns pontos da nossa cidade.
0: Com um investimento de 15 milhões de euros, o vereador João Marques explicou que este é um projeto relevante com futuro e que é dos mais importantes é a qualidade da luz.
2: Este projeto é um projeto com um impacto muito relevante. Estamos a falar de um valor muito elevado, mas também é um projeto com futuro que está direcionado, enquadrado dentro do ponto de vista ambiental. Aquilo que se pretende também é a qualidade de luz, obviamente. A cor da luz, não vamos continuar a ter a cor de luz âmbar, que essa é impossível do ponto de vista da eficiência, mas tendemos para uma cor de luz de 3.000 a 2.700.
0: Um dos desejos do presidente da autarquia é que esta substituição acontecesse ainda este ano. No entanto, estão conscientes que a intervenção está condicionada pela mão de obra, pelo fornecimento de luminárias e outros equipamentos.
1: Gostaria muito que fosse possível que esta substituição se iniciasse ainda no ano de 2026. Existe um prazo contratual que a empresa está obrigada a cumprir em termos de términos do procedimento de substituição, nós sabemos também que isto está condicionado, esta intervenção está condicionada não apenas pela capacidade técnica e operacional de mão de obra que a empresa tenha para o fazer, mas também pelo fornecimento das luminárias e dos equipamentos que naturalmente têm fornecedores externos e que têm os timings, enfim, quem está nas obras e nas obras quer públicas, quer privadas, sabe os atrasos e a dificuldade que muitas vezes acontece com isto.
0: Eduardo Cavaco, vereador da coligação CDS-IL, no período antes da ordem do dia, deixou ainda a sugestão de alterar os LEDs para a cor quente branco, sendo apenas uma questão de estética e embelezamento. O vereador João Marques rematou, dizendo que tudo está certo e que vão proceder à execução do projeto, dado que o principal objetivo é ter iluminação correta nos sítios certos para o bem dos covilhanenses e da segurança.
2: Teve o visto do Tribunal de Contas, portanto está tudo certinho. Vamos proceder à execução do projeto e deixá-lo certinho e esperamos que também que ele traga aquilo que o Sr. Presidente quer, que é termos iluminação correta nos sítios corretos para bem dos colhenenses e da segurança.
0: Recorde-se que a substituição das mais de 20 mil luminárias por tecnologia LED integra a estratégia municipal para reforçar a eficiência energética e melhorar a qualidade de iluminação pública em todo o concelho, tendo sido aprovada pelo Tribunal de Contas para poder avançar. E o Pentaclube da Covilhã assinalou 16 anos de atividade com um momento simbólico durante um treino de atletismo, reunindo atletas e elementos do clube. A celebração oficial está prevista para novembro, com a realização da habitual gala. O presidente do clube, Amaro Teixeira, destaca a evolução do Penta, que conta atualmente com cerca de 100 a 120 atletas distribuídos pelas várias modalidades.
3: Continuar a tentar crescer ainda mais, porque é sempre uma bola de neve, vem mais, mas a gente quer mais e as infraestruturas, temos que também ter a pista, também já se fala na obra, o que é bom, portanto vamos ver.
0: Atualmente o clube está mais presente no atletismo, laser run e esgrima, mantendo ainda um treino semanal de sobe e desce aberto a toda a comunidade. O Pentaclube prepara também o regresso do Serra Mostra Challenge, com caminhadas e corrida. A edição deste ano terá como novidade um código de vestuário associado a cada caminhada, começando pela cor azul. A natação é outra das modalidades que tem suscitado interesse, mas a falta de disponibilidade da piscina municipal ainda impede o clube de responder a todas as solicitações.
3: De um handicap que é da piscina municipal, que já várias pessoas nos procuraram para a natação e não conseguimos ainda dar resposta, mas estamos convictos que vai ser breve. Do tiro desportivo também é outra modalidade que estamos prestes a arrancar, porque o laser run é o que a gente já desenvolvia, mas agora estamos também já há algum tempo a arrancar com o tiro desportivo e está para breve. Pronto, e passa um bocadinho por aí, agora termos a natação com o horário fechado, né? E com o horário fechado quer dizer com a piscina aberta. Isso era o que está a faltar, porque os outros espaços de treino é aqui o complexo desportivo e é ali o conservatório, onde fazemos a esgrima e o laser run e o tiro. Estamos quase a fechar aí também com um espaço para também dinamizar essa parte.
0: Entre os desafios do clube está a degradação da pista de atletismo da Covilhã. Amaro Teixeira considera que as atuais condições condicionam não só o rendimento dos atletas, mas também a sua segurança. Já o crescimento do número de atletas coloca também pressão sobre as instalações e os meios de transporte. O clube dispõe atualmente de 2 carrinhas, mas considera que são insuficientes para acompanhar a dimensão da atividade. O problema torna-se particularmente evidente nos fins de semana, com várias competições em simultâneo.
3: Ou seja, num fim de semana vamos estar em vários pontos do país e é sempre bom ter mais opções de transporte, senão depois temos que depender um bocadinho da boa vontade dos atletas, dos pais, porque isso está sempre presente, gente. Por mais carrinhas que estejam... Sim. Sim, porque lá está, crescemos, mas a estrutura não consegue estar a acompanhar sempre essa questão dos números.
0: Outra das ambições passa pela melhoria das instalações do próprio Pentaclube, a atual sede, integrada no condomínio associativo, começa a revelar-se pequena para acolher troféus e equipamentos. Nos últimos anos, o clube tem crescido muito, sublinha Amaro Teixeira, considerando que a estrutura física deveria acompanhar essa evolução. E a Colabora, na Covilhã, recebe no dia 23, às 18 horas, a jornalista do Público, Ana Cristina Pereira, para a apresentação do seu livro Portugueses Ciganos, 5 séculos de resistência. A obra resulta de um trabalho de investigação que cruza testemunhos recolhidos de norte a sul do país, com documentos e estudos nas áreas da história, antropologia e sociologia. A autora reúne desta forma histórias pessoais e experiências de vida com a história coletiva das comunidades ciganas em Portugal. A sessão conta ainda com a participação do Bruno Gonçalves, ativista e dirigente associativo, que fará o comentário à obra, bem como de representantes da comunidade cigana e da Igreja Evangélica de Filadélfia do Tortosento. A iniciativa pretende promover a reflexão e o conhecimento sobre a história, a resistência e as experiências das comunidades ciganas em Portugal. E a União das Freguesias da Covilhã e Canhoso tem inscrições abertas para o programa Freguesia em Movimento, uma iniciativa desenvolvida no âmbito do programa Desporto Sénior do município da Covilhã. Segundo nota de imprensa, o programa pretende incentivar a prática regular de atividade física junto da população sénior, promovendo simultaneamente o bem-estar, a mobilidade, a autonomia, a qualidade de vida e o convívio entre os participantes. As sessões acontecem todas as quintas-feiras, às 15h45, no edifício da União de Freguesias da Covilhã e Canhoso, no Canhoso, com uma duração aproximada de 45 minutos. A primeira sessão está já agendada para dia 24 de setembro. E o Departamento de Investigação Criminal da Guarda da Polícia Judiciária deteve, fora de flagrante delito, um homem de 52 anos, presumível autor de 4 incêndios florestais ocorridos nas áreas do Conselho de Penamacotes. A padaria Dias conquistou 3 medalhas de ouro, pão de centeio, broa de centeio e trigo das beiras e uma medalha de prata na categoria de inovação, com o pão pavê de trigo e milho com sementes, no 15º Concurso Nacional de Pão Tradicional Português. Segundo nota, a padaria Dias continua a afirmar-se como uma das melhores do país, sendo, ao longo dos anos, tem conseguido manter a qualidade sempre ao mais alto nível. Recorde-se que o concurso decorreu em Santarém, no dia 16 de setembro, e foi organizado pelo Qualifica Origine Portugal e pelo Centro Nacional de Exposições. Ainda ecos do Festival de Cicloturismo na Covilhã, Olivier Bonamici conseguiu concluir a subida à torre no âmbito do 1993 à conquista da torre Festival de Cicloturismo da Serra da Estrela e terminar com o tempo de 3 horas e 22 minutos, sendo que antes da partida o comentador teria previsto o tempo de 4 horas e 30. Na chegada ao ponto mais alto de Portugal continental, Olivier, bastante emocionado, admitiu ter sido uma comunhão brutal e deixou garantias que no próximo ano há mais e melhores. O sonho seria, no dia seguinte, ter um banquete à moda antiga com todos os produtos de Portugal inteiro aqui nesta paisagem, rematou ainda o comentador. A subida incluiu 3 metas de celebração no Parque do Peão, Penhas da Saúde e Torre, sendo que Olivier Bonamici revelou ter tido uma quebra aos 7 km, onde fez cair alguém e acabou por ter uma queda também no abastecimento. Quase a desistir da subida, disse que a tranquilidade de algumas pessoas que o acompanhavam nesse percurso e algumas palavras de conforto, como está quase, fizeram com que chegasse ao final. Segue-se durante a tarde, houve animação, música e o Festival da Xerovia, que também integrou a programação deste festival, que se revelou um rotundo sucesso, com mais de 2 mil a acompanharem Olivier Bonamici nesta subida entre a Covilhã e a Torre. Ainda no ciclismo, a ciclista Ana Caramelo, natural de Caria, no Conselho de Belmonte, é a nova campeã nacional de gravel em elite femininos. A atleta da Matos Mobility conquistou o título este domingo em Coruche, numa prova marcada pelo calor intenso e por um percurso exigente. elite. Ana Caramelo completou a corrida em 3 horas, 16 minutos e 11 segundos, sucedendo a Celina Carpinteiro na lista de campeãs nacionais. Beatriz Lopes terminou na segunda posição, a 11 minutos, enquanto Celina Carpinteiro foi a terceira classificada. O título nacional de gravel representa mais um momento de destaque na carreira da ciclista de Caria, que alcançou em Cruz uma das principais conquistas desta época. A terminar, digo-lhe ainda que a Associação Académica da Universidade da Beira Interior conquistou 3 medalhas no Campeonato Europeu Universitário de Combate, que decorreu em Tirana, na Albânia, entre 12 e 17 de setembro. A apresentação da AUBI no kickboxing garantiu 3 terceiros lugares. Daniel Paiva subiu ao pódio na categoria K1 masculinos, menos 81, Mafalda Teixeira em kick light feminino, menos 63, e José Santos em K1 masculino, no menos 71. A comitiva contou ainda com João Caiombo, que participou em kick light masculino, menos 74, e Mafalda Silva, representante da AUBI, na modalidade de judo, na categoria de menos 63. A delegação foi acompanhada pelos treinadores Amilcar Pinto, da equipa de kickboxing, e Luís Teixeira, do judo, bem como por elementos da direção e das secções desportiva e de imagem, comunicação e relações públicas. A competição reuniu estudantes atletas universitários de vários países europeus. Para a Associação Académica, a participação permitiu aos atletas competir num contexto internacional e levar o nome da Universidade da Beira Interior além fronteiras. É o ponto final nas notícias. Eu desejo-lhe a continuação de excelente dia.

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0: eu olhava, que remédio.
1: Agora começa a vossa parte, depois mais para o fim, vão-se preparar.

0: Obrigado. Muito obrigado.
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0: Boa tarde, são 13 horas.
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2: Olá, boa tarde, seja bem-vindo a mais um programa de discos pedidos aqui na sua Rádio Clube da Covilhã. Eu sou Inês Palminha e vou fazer-lhe companhia até às 15. Já sabe, se tem uma música que quer muito ouvir aqui a tocar ou que quer dedicar a alguém, ainda temos um espacinho para este programa de segunda-feira, pois é o primeiro da semana, e já sabe que basta ligar para o 275-249-873, 275-249-873. Também pode enviar uma SMS para o 924-066-002, 924-066-002, ou então entrar em contacto connosco através da nossa página do Facebook Rádio Clube da Covilhã. E para iniciar este programa de discos pedidos de hoje, já temos aqui a primeira dedicatória, é do Pedro Miguel de Janeiro de Cima, que dedica à Bela Antunes, que está na França, à Isabela, que está no Porto, ao António Santos, em Janeiro de Baixo, e ao Mário, em Dornes. Com votos de um feliz aniversário, é música O Regadio da Cova da Beira, de Luís Gonçalves.

O regadio da Cova da Beira de Luís Gonçalves a abrir aqui esta tarde de segunda-feira. Este programa de discos pedidos, já sabe, pode ouvir-nos a 97.0 ou através do nosso site www.radio-covilha.pt. A próxima música não é uma dedicatória, mas sim um desejo de um dos nossos ouvintes. É o Nuno Marques, que quer ouvir a música Calemba dos Buracas, um sistema.

Buraca Som Sistema com a música Calemba, foi o que acabou de ouvir. Já sabe, se tem uma música que quer muito ouvir a tocar aqui na sua rádio ou que quer dedicar a alguém, porque hoje é um dia especial, basta ligar para o 275-249-873, 275-249-873. Também pode enviar uma SMS para o 924-066-002, 924-066-002, ou então entrar em contacto connosco através da nossa página do Facebook Rádio Clube da Covilhã. A próxima música é um desejo de um dos nossos ouvintes, aliás é uma dedicatória, é o José Manuel que está em Caria, que dedica a toda a equipa da Rádio Clube da Covilhã e também a todos os seus ouvintes. É a música Coração de Papelão de José Cid.

0: Coração de Papelão de José Cid. E passam 17 minutos das 13. Pois é, o tempo neste programa passa num instantinho. De repente já estamos a meio da primeira parte deste programa de segunda-feira. Nesta segunda-feira bastante quente, pois já está em uma vaga de calor. E por isso, se puder, aproveite para ficar em casa no fresquinho a ouvir aqui as músicas que os nossos ouvintes vão pedindo. Ou se estiver no trabalho, aproveite para pedir uma música para nós colocarmos aqui, porque assim até trabalha mais bem disposto e quase não sente o calor aqui com a boa musiquinha que vai passando. A próxima música não é uma dedicatória, mas sim é um desejo aqui também de um dos nossos ouvintes. É o Márcio, que quer ouvir João Quintino, e é a música Fátima no Coração.
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Fátima, no coração de João Quintino, é a música que acabou de escutar aqui. São agora 13h23 e seguimos com este programa. Já sabe, pode ouvir em 97.0 ou através do nosso site www.radio-covilha.pt. A próxima música é uma dedicatória. É o Ricardo que dedica à equipa da Rádio Clube da Covilhã. É a música Vida de Farra, de Virgílio Faleiro.

Vida de Farra, do Virgílio Faler. Foi a música que acabou de ouvir. São agora 13h26 e ainda temos um espacinho para este programa de hoje. Por isso, se quer muito dedicar uma música a alguém ou ouvir uma música aqui a tocar, já sabe que pode ligar para o 275-249-873. 275-249-873. Também pode enviar uma SMS para o 924-066-002. 924-066-002. Ou então entrar em contacto connosco através da nossa página do Facebook Rádio Clube da Covilhã. Estou aqui para receber os seus pedidos e por isso não hesite, se quer muito ouvir aqui uma música ou dedicar a alguém, pode fazê-lo ainda neste programa de hoje. Passam então 27 minutos das 13 e a próxima música é a Maria do Carmo do Teixoso, que dedica a Rosita das Cortes de Baixo com um grande beijinho. É a música Still Loving You, de Scorpions.

0: Loving You dos Scorpions, e são agora 13h33. Pois é, já estamos a meio desta primeira parte do nosso programa de hoje e a música que se segue é uma dedicatória da Maria de Jesus, que está aqui na Boidoba, é aqui a nossa vizinha, e dedica aos filhos Silvio, João Felipe, à Isabel, que está na França, aos netos, às noras e restante família, a todos os amigos e vizinhos Piedade e Chico, à Thaís e também à equipa da Rádio Clube da Covilhã. É música Boa Semana para Todos, de Luís Martins.
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boa semana para todos de Luís Martins e já são 13h38, estamos a caminho do fim desta primeira parte do nosso programa de hoje, hoje que é segunda-feira. A próxima música é a Luísa Vestes, que dedica à equipa da Rádio Clube de Covilhã, à Stefania Margaretti e também ao João Oliveira. Um beijinho aqui para a Dona Luísa, um beijinho grande, e a música Não Sou Digno de Ti, de Gianni Morandi.

Não sou digno de ti. Aqui a passar nesta tarde, faltam 20 minutos para as 14 e seguimos com o nosso programa. Já sabe, pode ouvir-nos em 97.0 ou através do nosso site www.radio-covilha.pt.

está aqui comigo, Inês Pombinha, a fazer-lhe companhia nesta tarde de segunda-feira. A próxima música é o Sr. José Manuel, que está em Caria, que dedica a todos os nossos ouvintes e também aqui à equipa da Rádio Clube da Covilhã. É a música Uma Flor dos Entre Aspas.

entre aspas, com a música Uma Flor, e já de seguida vem aí a dedicatória do Sr. António do Fundão, que dedica aqui a toda a equipa da Rádio Clube da Covilhã e também a todos os seus ouvintes. É a música Lá Vem Aurora.

Lá vem a Aurora, foi a música que acabou de ouvir e já a seguir é o Sr. José Silva que dedica à sua amiga Nandinha Antunes a música Já Que Te Vais de Tony Carreira.

já que te vais de Tony Carreira. E chegamos assim ao fim desta primeira parte do nosso programa de hoje, que é segunda-feira. Já sabe que agora às 14 fazemos uma breve pausa para a publicidade e eu volto logo depois disso. Ainda vai a tempo, se tem música que quer muito ouvir aqui a tocar ou que quer dedicar a alguém, ainda pode fazê-lo. Temos um espacinho ainda para a segunda parte. Basta ligar para o 275-249-873, 275-249-873. Também podem enviar uma SMS para o 924-066-002, 924-066-002, ou então entrar em contacto connosco através da nossa página do Facebook Rádio Clube da Covilhã. A última dedicatória desta parte é aqui do Sr. João Felipe, que dedica a todos os nossos ouvintes. É música...

0: Boa tarde, são 14 horas.
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2: Olá, muito boa tarde. Seja bem-vindo aqui à segunda parte do nosso programa de discos pedidos de hoje. Está aqui comigo Inês Pombinha a fazer-lhe companhia até às 15 e por isso já sabe, na próxima hora, se tem uma música que quer muito ouvir ou que quer dedicar a alguém, basta ligar aqui para o 275-249-873, 275-249-873. Também pode enviar uma SMS para o 924-066-002, 924-066-002 ou então entrar em contacto connosco através da nossa página do Facebook Rádio Clube da Covilhã. Ainda temos um espacinho para esta segunda parte e por isso, se o quiser fazer, fique à vontade, já sabe que esgota muito rápido e por isso tem que ser também bastante rápido a fazer o pedido, mas eu aqui estou para receber as vossas chamadas e as vossas mensagens. E já são 14h02, vamos dar então início aqui a esta segunda parte do nosso programa de hoje. E a primeira música é uma dedicatória do Pedro Miguel de Janeiro de Cima, que dedica à Bela Antunes, que está na França, à Isabela, que está no Porto, ao António Santos, que está em Janeiro de Baixo, e ao Mário, que está em Dornes. É com votos de um feliz aniversário, é música Não Me Hables, de Juan Pardo.

0: Bien, Juan.
1: No me hables, é a música que abriu aqui esta segunda parte do nosso programa. Passam 6 minutos das 14 e a próxima dedicatória da Luísa Versos, que dedica à equipa da Rádio Clube da Covilhã, à Stephanie Margarete e ao João Oliveira. É música Vou a Fátima Rezar, do Luís Martins.

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Passam agora 12 minutos das 14 e a próxima dedicatória é Lasco, que dedica a Carol com votos de um feliz aniversário e um dia muito feliz. É música Parabéns, Parabéns, de Jorge Ferreira.

Jorge Ferreira, parabéns, parabéns. Está aqui comigo Inês Pombinha a fazer-lhe companhia nesta tarde de segunda-feira. Pois é, já estamos a dia 21 de setembro, o mês está a passar assim num instantinho. E já sabe, pode ouvir-nos em 97.0 ou através do nosso site www.radio-covilha.pt. A próxima música é Lisette, que dedica à Sara, à Rosinda e à Otília. É música Já Estás Com Ela, de Rebeca.

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1: Já estás com ela de Rebeca. A próxima música que vai passar aqui é a Otília, que dedica à Sara e à Lisette. É música Sonhos de Menino, de Tony Carreira.

Sonhos de Menino foi a música que acabou de ouvir. São agora 14h23 e a próxima música é uma dedicatória também de aniversário. É a secção da Lasco que dedica a Carol com votos de muitos parabéns. A música é Eu Fico Louco, de Miguel Azevedo.

Eu Fico Louco de Miguel Azevedo foi a música que acabou de tocar. São agora 14h27, estamos a chegar a meio desta segunda parte do nosso programa e deixe-me aqui dizer-lhe que ontem houve um derby aqui em Portugal, não é? Porto, Benfica e o Porto ganhou e por isso temos aqui duas dedicatórias com a mesma música e vou então passar aqui a citar a Lili que dedica à Mónica e depois também o Farioli que dedica ao Bruninho 45, ao Tiago Biló, ao Daniel da Lambreta e ao Peter Short. É música Filhos do Dragão aqui do Futebol Clube do Porto.

Filhos do Dragão, do Futebol Clube do Porto, é a música que nos trouxe até aqui a meio desta segunda parte do nosso programa de hoje. Já sabe, pode ouvir-nos em 97.0 ou através do nosso site www.radio-covilha.pt. Está aqui comigo Inês Palminha a fazer-lhe companhia nesta tarde de segunda-feira, pois é, hoje é o primeiro programa desta semana e a próxima música é Maria de Jesus, que está na Boa de Obra, que dedica aos filhos Silvio, João Felipe, a Isabel, que está na França, aos netos, noras e restante família, a todos os amigos e vizinhos Piedade e Chico, à Thaís e também à equipa da Rádio Clube da Covilhã. É música A Cabritinha, de Luís Martins.

A cabritinha de Luís Martins, são agora 14h35 e a próxima música é o Sr. Carlos Vilela, que dedica à sua irmã Maria Augusta Vilela, ao seu cunhado Luís Guilherme, ao seu sobrinho Luís e à dona Cacilda. É música, uma lágrima, um beijo e uma flor de Marco Paulo.

Uma lágrima, um beijo e uma flor de Marco Paulo. Pois é, estamos a caminho do fim desta segunda parte do nosso programa de hoje, caminho do fim deste programa, aliás. A próxima música é os colegas de trabalho que dedicam à Carolina, com votos de um feliz aniversário, um beijinho de parabéns aqui para a Carolina. É a música Loba, de Ana Duarte.

Loba de Ana Duarte foi o que acabou de tocar. A próxima música é que o Tilly que dedica a Sara e a Lisette. É a música Boato na Aldeia dos Sons do Minho.

Boato na aldeia. Faltam praticamente 10 minutos para terminarmos este programa de hoje. A próxima música é Lisette, que dedica a Sara, à Rosinda e à Otília. É música em A Preta dos Némanos.

Minha Preta dos Némanos. E a próxima música é o Senhor Antero do Fundão, que dedica aqui a todos os nossos ouvintes e também a toda a equipa da Rádio Clube da Covilhã. É a música Na Hora do Adeus, de Marco Paulo.

na hora do adeus de Marco Paulo, e vamos agora para a penúltima dedicatória aqui desta tarde de segunda-feira, aliás, para a última dedicatória desta tarde de segunda-feira. Foi um gosto, este programa está a chegar ao fim, foi um gosto estar aqui consigo nesta tarde a fazer-lhe companhia. Esteve aqui comigo Inês Pombinho. Já sabe que amanhã nós estamos de volta, eu volto às 8 com o nosso programa da manhã, e depois das 8 às 12 o programa da manhã, e depois das 13 às 15 este programa de discos pedidos. E por isso já sabe, se tem uma música que quer muito ouvir aqui tocar ou que quer dedicar a alguém, basta só ligar para o 275-249-873, 275-249-873. Também pode enviar uma SMS para o 924-066-002, 924-066-002, ou então entrar em contacto connosco através da nossa página do Facebook Rádio Clube da Covilhã. Já a seguir vem a informação e tenho toda uma tarde de música para lhe fazer companhia, e por isso continuo sintonizado aí desse lado na sua Rádio Clube da Covilhã. A última dedicatória é do Sr. Carlos Vilela, que dedica à sua irmã Maria Augusta Vilela, ao seu cunhado Luís Guilherme e ao seu sobrinho Luís, e também à Dona Cacilda. É a música Tenho Fé em Deus, de Maria Lisboa, para terminar. Eu regresso amanhã, uma continuação de uma boa tarde, e até amanhã.

0: Boa tarde, são 15 horas.
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Quinta Informativa na Rádio Covilhã. O jovem violoncelista natural da Covilhã, Bernardo Ferreira, venceu o Prémio Jovens Músicos 2026, um dos mais prestigiados prémios nacionais organizado pela Antena 2. A Câmara Municipal da Covilhã quer proceder à substituição de mais de 20 mil luminárias e operacionalizar a iluminação do município ainda este ano, depois de ter recebido a aprovação do Tribunal de Contas. A informação foi dada pelo Presidente da Câmara Municipal, Hélio Fazendeiro, durante a reunião de Câmara Pública realizada na última sexta-feira. O Pentaclube da Covilhã assinalou 16 anos de atividade com um momento simbólico durante um treino de atletismo, reunindo atletas e elementos do clube. A celebração oficial está prevista para novembro, com a realização da habitual gala. O presidente do clube, Amar Teixeira, destaca a evolução do Pentaclube da Covilhã, que conta atualmente com cerca de 100 a 120 atletas distribuídos pelas várias modalidades que o clube pratica. A Colabora na Covilhã recebe dia 23 às 18 horas a jornalista do Público Ana Cristina Pereira para a apresentação do seu livro Portugueses Ciganos, 5 séculos de resistência. A obra resulta de um trabalho de investigação que cruza testemunhos recolhidos de norte a sul do país. A União das Freguesias de Covilhã e Canhoso abre inscrições para o programa Freguesia em Movimento, uma iniciativa desenvolvida no âmbito do programa Desporto Sénior do município da Covilhã. Segundo nota de imprensa, o programa pretende incentivar a prática regular de atividade física junto da população sénior, promovendo simultaneamente o bem-estar, a mobilidade, a autonomia, a qualidade de vida e o convívio entre os participantes. O Departamento de Investigação Criminal da Guarda, da PJ, deteve ontem, ao final do dia, fora de flagrante delito, um homem de 52 anos, presumível autor de 4 incêndios florestais ocorridos em áreas limítrofes do Conselho de Penamacor. 3 dos incêndios ocorreram a 29 e 30 de maio e um quarto ocorreu na data da detenção. E a Polícia Judiciária, através da Diretoria do Norte, deteve um cidadão estrangeiro com 33 anos, procurado pelas autoridades brasileiras para cumprimento de uma pena de prisão de 5 anos pela prática do crime de sequestro ocorrido em 2017 em Ribeirão das Neves, no estado brasileiro de Minas Gerais. Segundo a PJ, a detenção ocorreu na cidade da Guarda. A padaria Dias conquistou 3 medalhas de ouro, pão de centeio, broa de centeio e trigo das Beiras e uma medalha de prata na categoria de inovação com o pão pavê de trigo e milho com sementes no 15º Concurso Nacional de Pão Tradicional Português. Olivier Bonamici conseguiu concluir a subida à Torre no âmbito do 1993 à Conquista da Torre, Festival de Cicloturismo da Serra da Estrela, e terminar com um tempo de 3:22, sendo que antes da partida o comentador teria previsto o tempo de 4 horas e 30. O festival veio a revelar-se um rotundo sucesso com mais de 2 mil participantes. A ciclista Ana Caramelo, natural de Caria, no Conselho de Belmonte, é a nova campeã nacional de gravel em elite femininos. A atleta da Matos Mobility conquistou o título este domingo em Corus, numa prova marcada pelo calor intenso e por um percurso exigente. É o ponto final nesta síntese informativa. Continuação de excelente segunda-feira.

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0: Boa tarde, são 16 horas.
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0: Boa tarde, são 17 horas.
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0: Boa tarde, são 18 horas.
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2: Boa tarde, notícias na Rádio Covilhã. Rostos representativos da comunidade covilhanense aceitaram o desafio de dar vida à divulgação da candidatura da Covilhã à Capital Portuguesa da Cultura 2028, figurando em outdoors e mupis da cidade, numa afirmação clara de que este é um projeto de todos, aponta a Câmara Municipal da Covilhã. Em nota de imprensa dá conta que a candidatura está a ser promovida pelo município da Covilhã e tem como base uma estratégia de comunidade de integração que envolve agentes culturais, empresas, escolas, instituições, universidade e outras entidades de diversos setores. Entre os presentes na campanha, cujos materiais foram desenvolvidos pela Lobby Films and Advertising, há uma bailarina, um jovem músico, um escritor da nova geração, uma artesã, uma guardiã da cultura popular, um empresário da restauração, uma representante do operariado, um estudante da UBI, um representante da juventude, uma criança e um responsável de instituição que apoia idosos. Sendo personalidades conhecidas e reconhecidas de diferentes áreas, não se apresentam apenas em nome individual, mas representam simbolicamente toda a comunidade, sublinha a Câmara Municipal. As imagens são acompanhadas da mensagem simples e clara: somos candidatos. O jovem violoncelista natural da Covilhã, Bernardo Ferreira, acaba de vencer o Prémio Jovens Músicos 2026, um dos mais prestigiados prémios nacionais, organizado pela RTP Antena 2. Depois de ter vencido a classe de violoncelo em julho, foi agora aclamado como Jovem Músico do Ano. Bernardo Ferreira tem vindo a afirmar-se como um dos jovens violoncelistas portugueses de maior projeção. Em 2025 foi elogiado pela publicação especializada Ópera Clique, pela sua presença tímbrica e autoridade carismática de um verdadeiro solista. No seu percurso soma já diversas conquistas e vários prémios nacionais e internacionais. Atualmente encontra-se a concluir um mestrado em interpretação na Escola Superior de Música e Artes do Espetáculo, a ESMAI, no Porto, na classe de Filipe Quaresma. Desde fevereiro frequenta também o Master of Performance numa orquestra em Zurique. Foi aluno do Conservatório de Música e da EPABI. A Câmara Municipal da Covilhã quer proceder à substituição de mais de 20 mil luminárias e operacionalizar a iluminação do município ainda este ano, depois de ter recebido a aprovação do Tribunal de Contas. A informação foi dada pelo Presidente da Câmara Municipal da Covilhã, Hélio Fazendeiro, durante a reunião de Câmara Pública na última sexta-feira. O Presidente revelou que estão a trabalhar empenhadamente com o objetivo de substituir a iluminação no Conselho para que a mesma melhore as condições que existem em alguns locais da cidade.
3: Finalmente chegou o visto do Tribunal de Contas ao concurso de concessão da substituição da iluminação pública do nosso concelho. Esse visto favorável já chegou. Quero-vos dizer que estamos a trabalhar empenhadamente e a todo vapor dentro da Câmara Municipal e já tive a oportunidade de reunir com os serviços do município, nomeadamente os serviços de energia e do DOP, com o Sr. Vereador João Marques, de quem agradeço e que está acompanhar também neste assunto com proximidade e com a entidade concessionária que venceu este concurso no sentido de operacionalizarmos a substituição da iluminação do nosso município, esperando e desejando e trabalhando para que esta substituição venha melhorar as reconhecidas deficiências e condições que existem, de iluminação que existem em alguns pontos da nossa cidade.
2: Com um investimento de 15 milhões de euros, o vereador João Marques explicou que este é um projeto relevante com futuro e que é uma dos mais importantes é a qualidade da luz.
4: Este projeto é um projeto com um impacto muito relevante, estamos a falar de um valor muito elevado, mas também é um projeto com futuro que está direcionado, enquadrado dentro do ponto de vista ambiental. Aquilo que se pretende também é a qualidade de luz luz, obviamente a cor da luz, não vamos continuar a ter a cor de luz âmbar, que essa é impossível do ponto de vista de eficiência, mas tendemos para uma cor de luz de 3.000 a 2.700.
2: Um dos desejos do Presidente da Autarquia é que esta substituição acontecesse ainda este ano. No entanto, estão conscientes que a intervenção está condicionada pela mão de obra, pelo fornecimento de luminárias e outros equipamentos.
3: Gostaria muito que fosse possível que esta substituição se iniciasse ainda no ano de 2026. Existe um prazo contratual que a empresa está obrigada a cumprir em termos de términos do procedimento de substituição. Nós sabemos também que isto está condicionado, esta intervenção está condicionada não apenas pela capacidade técnica e operacional de mão de obra que a empresa tenha para o fazer, mas também pelo fornecimento das luminárias e dos equipamentos que naturalmente têm fornecedores externos e que têm os timings. Enfim, quem está nas obras e nas obras quer públicas, quer privadas, sabe os atrasos e a dificuldade que muitas vezes acontece com isto.
2: Eduardo Cavaco, vereador da coligação CDS-IL, no período antes da ordem do dia, deixou ainda a sugestão de alterar os LEDs para a cor quente branco, sendo apenas uma questão de estética e embelezamento. O vereador João Marques rematou, dizendo que tudo está certo e que vão proceder à execução do projeto, dado que o principal objetivo é ter iluminação correta nos sítios certos para o bem dos covilhanenses e da segurança.
4: Teve ouvido o Tribunal de Contas, portanto está tudo certinho. Vamos proceder à execução do projeto e deixá-lo certinho e esperamos que também que ele traga aquilo que o Sr. Presidente quer, que é termos iluminação correta nos sítios corretos para bem dos colhenenses e da segurança.
2: Recorde-se que a substituição das mais de 20 mil luminárias por tecnologia LED integra a estratégia municipal para reforçar a eficiência energética e melhorar a qualidade de iluminação pública em todo o concelho, tendo sido aprovada pelo Tribunal de Contas para poder avançar. E o Pentaclube da Covilhã assinalou 16 anos de atividade com um momento simbólico durante um treino de atletismo, reunindo atletas e elementos do clube. A celebração oficial está prevista para novembro, com a realização da habitual gala. O presidente do clube, Amaro Teixeira, destaca a evolução do Penta, que conta atualmente com cerca de 100 a 120 atletas distribuídos pelas várias modalidades.
5: Continuar a tentar crescer ainda mais, porque é sempre uma bola de neve, vem mais, mas a gente quer mais e as infraestruturas, temos que também ter a pista, também já se fala na obra, o que é bom, portanto vamos ver.
2: Atualmente o clube está mais presente no atletismo, laser run e esgrima, mantendo ainda um treino semanal de sobe e desce aberto a toda a comunidade. O Pentaclube prepara também o regresso do Serra Mostra Challenge com caminhadas e corrida. A edição deste ano terá como novidade um código de vestuário associado a cada caminhada, começando pela cor azul. A natação é outra das modalidades que tem suscitado interesse, mas a falta de disponibilidade da piscina municipal ainda impede o clube de responder a todas as solicitações.
5: De um handicap que é da piscina municipal, que já várias pessoas nos procuraram para a natação e não conseguimos ainda dar resposta, mas estamos convictos que vai ser breve. A do tiro desportivo também é outra modalidade que estamos prestes a arrancar, porque o laser run é o que a gente já desenvolvia, mas agora estamos também já há algum tempo a arrancar com o tiro desportivo e está para breve. Pronto, e passa um bocadinho por aí. Agora termos a natação com o horário fechado, né? E com o horário fechado quer dizer com a piscina aberta. Isso era o que está a faltar. Porque os outros espaços de treino é aqui o complexo desportivo e é ali o conservatório, onde fazemos a esgrima e o laser run e o tiro. Estamos quase a fechar aí também com um espaço para também dinamizar essa parte.
2: Entre os desafios do clube está a degradação da pista de atletismo da Covilhã. Amaro Teixeira considera que as atuais condições condicionam não só o rendimento dos atletas, mas também a sua segurança. Já o crescimento do número de atletas coloca também pressão sobre as instalações e os meios de transporte. O clube dispõe atualmente de 2 carrinhas, mas considera que são insuficientes para acompanhar a dimensão da atividade. O problema torna-se particularmente evidente nos fins de semana com com várias competições em simultâneo.
5: Ou seja, num fim de semana vamos estar em vários pontos do país e é sempre bom ter mais opções de transporte. Senão depois temos que depender um bocadinho da boa vontade dos atletas, dos pais, porque isso está sempre presente, gente. Por mais carrinhas que estejam...
6: São as dores do crescimento.
5: Sim. Sim, porque lá está, crescemos, mas a estrutura não consegue estar a acompanhar sempre essa questão dos números.
2: Outra das ambições passa pela melhoria das instalações do próprio Pentaclube, a atual sede, integrada no condomínio associativo, começa a revelar-se pequena para acolher troféus e equipamentos. Nos últimos anos, o clube tem crescido muito, sublinha Mário Teixeira, considerando que a estrutura física deveria acompanhar essa evolução. E a Colabora, na Covilhã, recebe no dia 23... às 18 horas, a jornalista do Público, Ana Cristina Pereira, para a apresentação do seu livro Portugueses Ciganos, 5 séculos de resistência. A obra resulta de um trabalho de investigação que cruza testemunhos recolhidos de norte a sul do país, com documentos e estudos nas áreas da história, antropologia e sociologia. A autora reúne desta forma histórias pessoais e experiências de vida com a história coletiva das comunidades ciganas em Portugal. A sessão conta ainda com a participação do Bruno Gonçalves, ativista e dirigente associativo, que fará o comentário à obra, bem como de representantes da comunidade cigana e da Igreja Evangélica de Filadélfia do Tortuzento. A iniciativa pretende promover a reflexão e o conhecimento sobre a história, a resistência e as experiências das comunidades ciganas em Portugal. E a União das Freguesias da Covilhã e Canhoso tem inscrições abertas para o programa Freguesia em Movimento, uma iniciativa desenvolvida no âmbito do programa Desporto Sénior do município da Covilhã. Segundo nota de imprensa, o programa pretende incentivar a prática regular de atividade física junto da população sénior, promovendo simultaneamente o bem-estar, a mobilidade, a autonomia, a qualidade de vida e o convívio entre os participantes. As sessões acontecem todas as quintas-feiras, às 15h45, no edifício da União de Freguesias da Covilhã e Canhoso, no Canhoso, com uma duração aproximada de 45 minutos. A primeira sessão está já agendada para dia 24 de setembro. E o Departamento de Investigação Criminal da Guarda da Polícia Judiciária deteve, fora de flagrante delito, um homem de 52 anos, presumível autor de 4 incêndios florestais ocorridos nas áreas do Conselho de Penamacores. A padaria Dias conquistou 3 medalhas de ouro, pão de centeio, broa de centeio e trigo das beiras e uma medalha de prata na categoria de inovação com o pão pavê de trigo e milho com sementes no 15º Concurso Nacional de Pão Tradicional Português. Segundo nota, a padaria Dias continua a afirmar-se como uma das melhores do país, sendo ao longo dos anos tem conseguido manter a qualidade sempre ao mais alto nível. Recorde-se que o concurso decorreu em Santarém no dia 16 de setembro e foi organizado pelo Qualifica Origem Portugal e pelo Centro Nacional de Exposições. Ainda ecos do Festival de Cicloturismo na Covilhã, Olivier Bonamici conseguiu concluir a subida à torre no âmbito do 1993 à conquista da torre Festival de Cicloturismo da Serra da Estrela e terminar com o tempo de 3 horas e 22 minutos, sendo que antes da partida o comentador teria previsto o tempo de 4 horas e 30. Na chegada ao ponto mais alto de Portugal continental, Olivier, bastante emocionado, admitiu ter sido uma comunhão brutal e deixou garantias que no próximo ano há mais e melhores. O sonho seria, no dia seguinte, ter um banquete à moda antiga, com todos os produtos de Portugal inteiro, aqui nesta paisagem, rematou ainda o comentador. A subida incluiu 3 metas de celebração no Parque do Peão, Penhas da Saúde e Torre, sendo que Olivier Bonamici revelou ter tido uma quebra aos 7 quilómetros, onde fez cair alguém e acabou por ter uma queda também no abastecimento. Quase a desistir da subida, disse que a tranquilidade de algumas pessoas que o acompanhavam nesse percurso e algumas palavras de conforto, como está quase, fizeram com que chegasse ao final. Segue-se durante a tarde, houve animação, música e o Festival da Xerovia, que também integrou a programação preparação deste festival, que se revelou um rotundo sucesso, com mais de 2 mil a acompanharem Olivier Bonamici nesta subida entre a Covilhã e a Torre. Ainda no ciclismo, a ciclista Ana Caramelo, natural de Caria, no concelho de Belmonte, é a nova campeã nacional de gravel em elite femininos. A atleta da Matos Mobility conquistou o título este domingo em Coruche, numa prova marcada pelo calor intenso e por um percurso exigente. Ana Caramelo completou a corrida em 3 horas, 16 minutos e 11 segundos, sucedendo a Celina Carpinteiro na lista de campeãs nacionais. Beatriz Lopes terminou na segunda posição, a 11 minutos, enquanto Celina Carpinteiro foi a terceira classificada. O título nacional de gravel representa mais um momento de destaque na carreira da ciclista de Caria, que alcançou em Coruche uma das principais conquistas desta época. A terminar, digo-lhe ainda que a Associação Académica da Universidade da Beira Interior conquistou 3 medalhas no Campeonato Europeu Universitário de Combate, que decorreu em Tirana, na Albânia, entre 12 e 17 de setembro. A apresentação da AUBI no kickboxing garantiu 3 terceiros lugares. Daniel Paiva subiu ao pódio na categoria K1 masculinos, menos 81, Mafalda Teixeira em kick light feminino, menos 63, e José Santos em K1 masculino, menos 71. A comitiva contou ainda com João Caiombo, que participou em kick light masculino, menos 74, e Mafalda Silva, representante da AUBI, na modalidade de judo, na categoria de menos 63. A delegação foi acompanhada pelos treinadores Amilcar Pinto, da equipa de kickboxing, e Luís Teixeira, do judo, bem como por elementos da direção e das secções desportiva e de imagem, comunicação e relações públicas. A competição reuniu estudantes atletas universitários de vários países europeus. Para a Associação Académica, a participação permitiu aos atletas competir num contexto internacional e levar o nome da Universidade da Beira Interiores além fronteiras. É o ponto final nas notícias. Eu desejo-lhe a continuação de excelente dia.

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0: Boa tarde, são 19 horas.
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0: Boa noite, são 20 horas.
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0: Boa noite, são 21 horas.
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0: Boa noite, são 22 horas.
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0: Boa noite, são 23 horas.
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0: Boa noite, são 0 horas.
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3: é verdade.
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0: Boa noite, é uma hora.
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